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7: Mais uma edição do programa Mixtape aqui na Rede Atlântida. A partir de agora, o melhor da trilha sonora do hip hop comigo, Nitro D.

0: aqui rolando som pra vocês. Grande salve pro pessoal do arroba Hub Atividade, grande evento nesse final de semana. O festival Atividade, que reuniu grandes artistas como BK, Júlia Costa, gente que vocês estão acostumados a ouvir aqui no programa. Eu também estava por lá com o grupo da Guedes e além de shows, tiveram palestras, rodadas de negócio. Foi uma grande movimentação para a cultura criativa aqui do Rio Grande do Sul. Grande evento, Atividade, Festival de Inovação, sucesso total. Patrocínio do Banco do Brasil, onde tem patrocínio, tem governo federal. É isso, rapaziada. Parabéns para todo mundo que estava envolvido. Chega lá no arroba Hub Atividade para conferir todo o material que já foi gerado desse baita evento que aconteceu gratuitamente na capital gaúcha. Eu vou seguir de som por aqui, então aumenta o volume. Esse é o programa Mixtape. Vamos!
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companhia. O pessoal que tá trabalhando no aplicativo também, que tá sempre dando um salve aqui pra gente. É isso, rapaziada. Vamos que vamos. Bom trabalho pra todo mundo. E também, quem tiver se arrumando, indo pra balada, que se divirta bastante. Um ótimo final de semana. O programa Mixtape acontece aqui na Rede Atlântida todos os sábados, 21 horas. Tem a reprise no domingo, no mesmo horário, às 21. Então aguardo vocês aqui pra gente curtir mais som no sábado que vem. Quero aproveitar e mandar um parabéns especial pro pessoal do Hub Atividade, que realizou o Atividade Festival de Inovação, que foi sucesso total de público. Muita gente importante passou por lá. Então quero deixar aquele abraço. Participei com o grupo da Guedes também nesse grande festival, patrocinado pelo Banco do Brasil, onde tem patrocínio, tem governo federal. Valeu demais, rapaziada. Segue lá, arroba Hub Atividade. Todas as fotos e material gerado desse evento já tá por lá. Quero também convidar vocês para me seguir ali no Instagram, arroba NitroDi, também arroba Programa Underline Mixtape. Sábado que vem tem mais. Muito obrigado pela audiência. Tamo junto. Segue na programação da Rede Atlântida. Valeu! 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

0: Inflamações na bexiga, né, que são cistites, síndrome de bexiga hiperativa, enfim, incontinência urinária, são várias das situações que podem fazer com que a pessoa vá ao banheiro com uma frequência maior. Seria importante que você procure um médico, é possível que ele vá solicitar alguns exames para ter certeza do que pode estar acontecendo com você e como corrigir essa situação que deve estar te incomodando, deve estar sendo desconfortável para você. Tem dúvidas? Escreve pra gente no @ Jairo Bauer Oficial.
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2: E temos um final de semana com frio, a volta do frio, nova frente fria pintando na área nesta sexta-feira e deve seguir frio, bastante frio, principalmente a partir do domingo. O sábado ainda deve ter temperaturas na faixa dos 18 ou 19 graus de máxima. E aí sim, no domingo, Dia das Mães, a temperatura não deve passar dos 14 graus na Costa Gaúcha. Bastante frio, hein? A previsão é de tempo bom, tempo seco, no sábado com maior nebulosidade, mas no domingo o sol deve predominar. As ondas devem manter tamanho na faixa de meio metro em média pro sábado, até com séries podendo aparecer maiores, e no domingo nova ondulação de sul passa a atuar na Costa Gaúcha. Vento terral, hein? Garantindo mar liso e ondas com formação regular. Segue nós, @ Kifornari. Bom fim de boas ondas e até mais!
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12: Ariel B. Opa, tá na Atlântida, a rádio das nossas vidas. E a partir de agora tu vai ouvir o melhor do funk aqui na Atlântida. O maior programa de funk do sul do Brasil. Então já pega o teu celular, grava um vídeo ouvindo o programa e me marca lá no Insta, no @ o Ariel B. Vou estar contigo aqui nessa próxima hora, então me manda um direct com teu funk favorito, teu nome e a cidade que tu tá ouvindo. E agora chega de papo e bora pra música! Música.

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2: Tá curtindo? Então tu tá ouvindo B de Baile aqui na Atlântida, o melhor programa de funk do sul do Brasil. Eu sou Ariel B e tô contigo nessa noite. Quero saber de onde tu tá ouvindo. Me chama ali no direct, manda teu nome, tua cidade e o funk que não pode faltar no teu baile. E já aproveita, grava um story ouvindo o programa, me marca no @oarielb. Aqui é funk de verdade, do jeito que tem que ser.

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6: 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Então grava um story, me marca no @oarielb e me manda lá no meu direct o teu funk favorito com teu nome e a cidade que tu tá ouvindo.

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dava o oceano. Foi inclusive um dos motivos, olha essas curiosidades, foi inclusive um dos motivos que pesaram na decisão dele de entrar oficialmente no Swedish House Mafia lá em 2008, né? Então ele deixou de fazer parte com o Sebastian Ingrosso, com o Steve Angello, com o Axwell. Hoje já diz que o cara, né, superou esse medo, não tem mais medo de avião. Prova disso foi lá em 2024, quando ele se apresentou aqui no Green Valley. Então, é um grande nome, é música eletrônica de qualidade. E para você ter uma ideia da moral que ele tem pelo mundo, né, foi o único artista que o Pink Floyd autorizou

Sonzeira na programação aqui da Atlântida, essa é a rádio das nossas vidas fechando. Chegamos ao final de mais um Green Valley Station, Eric Prydz, do começo ao fim. Muita música eletrônica de qualidade que mostra exatamente porque o cara é considerado a lenda das

0: Lendas, né? Um dos produtores mais consistentes e influentes da história da música eletrônica. Bom, vamos lembrar, galera, todo sábado tem o Melhor da Música Eletrônica por aqui. Você é o nosso convidado especial, as principais novidades, as novidades mais quentes do Green Valley, você confere nas edições da nossa programação. 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Eu, arroba TT Trevisol, fico por aqui. Valeu, galera. Valeu a companhia. Valeu a parceria de sempre. Sábado que vem estamos de volta com muito mais aqui na Atlântida, na Rádio das Nossas Vidas. Bom final de semana.
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0: semana para toda a Rede Atlântica. Eu sou arroba Gozanotto, muito obrigado pela sua audiência e pela sua parceria. Cola comigo, aumenta seu volume pra gente tocar muita música, pra participar com a gente, arroba ATL DJ Oficial. Eu começo de músicas com Alesso e Pendulum, a faixa é Fate.
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3: Estamos de volta com a melhor vibe do FM, com a trilha sonora oficial do seu final de semana, pra tocar muita sonzeira. Este é o ATL DJ Weekend. Eu sou arroba Guzanotto, sigo com você pra disparar mais uma hora de som direto por aqui, sem intervalos comerciais. Participa comigo no arroba ATL DJ Oficial. A sonzeira que abre este segundo bloco é a faixa de Another, Fit for Ultra, com Talk to You.
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1: Depois de um tempo de Deus ter criado os animais, ele convocou a reunião pra conversar com eles. O elefante foi o primeiro a falar: "Puxa, Deus, você me fez com essa tromba gigante, tá louco? Fica arrastando no chão, é muito ruim." Deus lhe disse: "Mas tem um lado positivo, você tem um chuveiro só seu." Todo mundo: "Oh." A girafa chegou e

e muitas coisas trazia de lá. Seu nome era Pablo, ele dizia que o negócio ele ia começar. Santo Cristo até a morte.

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1: O homem reparou que o colega dele, que era muito conservador, um cara religioso, muito sério, não dava riso pra nada.
2: Certo.
1: Tava usando um brinquinho. Aí ele olhou pro cara do brinquinho e falou: Eu não sabia que você gostava desse tipo de coisa. Aí o rapaz conservador falou: não, não é demais, é só um brinquinho, apenas um brinquinho.
3: Como é que ele falou?
1: Ah, não é, é apenas um brinquinho. Aí ele falou: e há quanto tempo você usa esse brinquinho? Aí ele respondeu: desde que minha mulher encontrou ele no meu carro semana passada.
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1: 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E o doutor: em primeiro lugar, rapaz, pague a conta.
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2: E olha só a dúvida da Valentina. Doutor, toda vez que eu acaricio os meus gatinhos, eu tenho uma sensação de bem-estar, de tranquilidade, de felicidade. Isso é coisa da minha cabeça ou tem alguma explicação por trás? Valentina, a tua pergunta é boa, né? E é interessante a gente perceber que acariciar os nossos animais de estimação desencadeia na gente a liberação de um hormônio conhecido como oxitocina, que promove o vínculo social e vai aliviar o nosso estresse, a nossa ansiedade. Inclusive, esse carinho também faz com que o seu bichinho de estimação libere oxitocina e ele também tem uma sensação de bem-estar. Essa interação, ela não fortalece só os lados emocionais, mas também ela pode produzir conforto, provocando uma resposta biológica de prazer mesmo. Então, não é da sua cabeça, não. Essa sensação que você tem de bem-estar e de felicidade é mediada por respostas biológicas, respostas químicas. E, inclusive, as terapias com animais, esse contato próximo com animais de estimação, são indicados em uma série de situações ou de questões psicológicas, psíquicas e até psiquiátricas, tá bom?
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4: E temos um final de semana com frio, a volta do frio, nova frente fria pintando na área nesta sexta-feira e deve seguir frio, bastante frio, principalmente a partir do domingo. O sábado ainda deve ter temperaturas na faixa dos 18 ou 19 graus de máxima e aí sim, no domingo, dia das mães, a temperatura não deve passar dos 14 graus na Costa Gaúcha. Bastante frio, hein? A previsão é de tempo bom, tempo seco, no sábado com maior nebulosidade, mas no domingo o sol deve predominar. As ondas devem manter tamanho na faixa de meio metro em média para o sábado, até com séries podendo aparecer maiores, e no domingo, nova ondulação de sul passa a atuar na Costa Gaúcha. Vento terral, hein? Garantindo mar liso e ondas com formação regular. Segue nós, @ Kifornari. Bom fim de boas ondas e até mais!
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1: Depois de um tempo de Deus ter criado os animais, ele convocou a reunião para conversar com eles. O elefante foi o primeiro a falar: "Puxa, Deus, você me fez com essa tromba gigante, tá louco? Fica arrastando no chão, é muito ruim." Deus lhe disse: "Mas tem um lado positivo, você tem um chuveiro só seu." Todo mundo...
2: Oh.
1: A girafa chegou e falou: Deus, Pai de Jesus, tu me fez com o pescoço..." A girafa era gaúcha. "Tu me..." Sim. "Fez com o pescoço muito grande."
3: Aqui é do zoológico de Sapucaia.
1: "Me fizeste..." "Tu me fizeste com o pescoço muito grande, louco. Quando tem o torcicolo, me dá dor terrível." Deus falou: "Mas girafa, com o seu pescoço grande, você consegue alcançar as folhas e os frutos, todo mundo."
2: Oh.
1: Isso, chegou a galinha, putaça. "Olha só, Deus, tu não me vem com palhaçada. Ou tu diminui o tamanho do ovo, ou tu aumenta o tamanho do meu cu."
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0: permite a liberação de um hormônio conhecido como oxitocina, que promove o vínculo social e vai aliviar o nosso estresse, a nossa ansiedade. Inclusive, esse carinho também faz com que o seu bichinho de estimação libere oxitocina e ele também tem uma sensação de bem-estar. Essa interação, ela não fortalece só os lados emocionais, mas também ela pode produzir conforto, provocando uma resposta biológica de prazer mesmo. Então, não é da sua cabeça, não. Essa sensação que você tem de bem-estar e de felicidade é mediada por respostas biológicas, respostas químicas. E, inclusive, as terapias com animais, esse contato próximo com animais de estimação, são indicados em uma série de situações ou de questões psicológicas, psíquicas e até psiquiátricas. Tá bom?
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1: Um dia no escritório, o homem reparou que o colega dele, que

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2: E olha só a dúvida da Valentina. Doutor, toda vez que eu acaricio os meus gatinhos, eu tenho uma sensação de bem-estar, de tranquilidade, de felicidade. Isso é coisa da minha cabeça ou tem alguma explicação por trás? Valentina, a tua pergunta é boa, né? E é interessante a gente perceber que acariciar os nossos animais de estimação desencadeia na gente a liberação de um hormônio conhecido como oxitocina, que promove o vínculo social e vai aliviar o nosso estresse, a nossa ansiedade, inclusive, esse carinho também faz com que o seu bichinho de estimação libere oxitocina e ele também tem uma sensação de bem-estar. Essa interação, ela não fortalece só os lados emocionais, mas também ela pode produzir conforto, provocando uma resposta biológica de prazer mesmo. Então, não é da sua cabeça, não. Essa sensação que você tem de bem-estar e de felicidade é mediada por respostas biológicas, respostas químicas. Inclusive, as terapias com animais, esse contato próximo com animais de estimação, são indicados em uma série de situações ou de questões psicológicas, psíquicas e até psiquiátricas, tá bom?
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0: Na Atlântida, Drop My Club. Bust the Feeling On é aquele caso clássico que o remix supera o original e aí acaba

Eu sempre admirei esse tipo de coisa aqui de vocês do Sul. A maneira que vocês são de verdade mesmo. Maurinho, dá uma boa noite para a rapaziada.

0: agradeço sempre o carinho e o respeito que vocês têm com a gente. Salve, salve, Porto Alegre, planeta.
1: Tá na hora de vocês um dia fazer um churrasco pro Rapa, né? Tava nessa.

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2: Queria que a rapaziada fizesse barulho pra Chorão e Champignon, planeta.

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0: 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Muita gente tem forma, mas não tem conteúdo. Charlie Brown!
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3: E olha só a dúvida da Cláudia. Doutor, tenho ido ao banheiro com muita frequência. Será que isso pode ser um sinal de diabetes? Tem muitos diabéticos na família. Cláudia, sim, ir ao banheiro com frequência pode ser um dos sintomas de diabetes, mas também aumento na frequência urinária pode ser causado por várias situações. Por exemplo, quem bebe muito líquido, especialmente álcool, pode ir ao banheiro com mais frequência. Em diversas fases da gestação, a mulher pode ter uma vontade maior de ir ao banheiro com uma frequência maior. No caso dos homens, problemas na próstata podem fazer com que os homens vão ao banheiro com mais frequência. Infecções sexualmente transmissíveis, infecções urinárias, alguns medicamentos como diuréticos, pessoas que estão enfrentando fases de muita ansiedade também podem ir ao banheiro com mais frequência. Inflamações na bexiga, né, que são cistites, síndrome de bexiga hiperativa, enfim, incontinência urinária. São várias das situações que podem fazer com que a pessoa vá ao banheiro com uma frequência maior. Seria importante que você procure um médico. É possível que ele vá solicitar alguns exames para ter certeza do que pode estar acontecendo com você e como corrigir essa situação que deve estar te incomodando, deve estar sendo desconfortável para você.
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1: Pessoal chega na padaria, tá, os dois maconheiros, e aí ele pergunta no caixa:
2: bah, quanto é o cafezinho?
1: E aí a guria responde: R$2, moço.
2: Bah, e o açúcar?
1: O açúcar a gente não cobra.
2: E ele:
1: bah, então me vê 2 quilos.
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2: Olá, boa tarde! Boa tarde de quarta-feira pra você que tá ligado na Atlântida. Estamos chegando com o Pretinho Básico, 1h04. 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Muito boa tarde, Leandro Bortolatti.
3: Muito boa tarde, Alexandre Fetter.
2: 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Como é que tá aí o garotão Rodrigo Adams?
3: E aí, meu diretor, tudo bem?
2: Tudo lindo, mano.
3: Tudo ótimo.
2: 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É isso, né, Adams?
3: É isso.
2: Ou ainda tem ou já acabou?
3: Não, tem. Ó, meu, e tem... Vai ali no @RodrigoAdams no intervalo.
2: Boa, galo. Vai agora galou. Ô, como é que tá o garotão Léo Oliveira?
4: E aí, meu jovem? Tudo bem contigo? Tudo bem, graças a Deus,
2: né,
4: cara?
2: Tudo certo. 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Fala aí, Rafinha Menegazzo, como é que estamos?
5: Boa tarde, Alexandre, como é que tá, garotão?
2: Tô espetacular, né?
5: Mais dia hoje, né?
2: Manto verde, hoje é verde, mano.
5: Dois abraços no meu momento aqui.
2: Vamos lá.
5: Nosso público, mas mais direcionado ao meu público, Wagner, o cara que fez o raio-x da Lívia, da Clinosol, o Vintas, tava ouvindo bola.
2: Boa.
5: Programa de futebol aqui quando eu fui no Regis, e a galera da coleta seletiva Vida, galera do caminhãozinho parou e veio falar comigo ali na Mostardeira em Porto Alegre.
2: Legal.
5: Um abraço pra essa turma aí.
2: Muito legal quando a galera nos acha na rua,
5: galera,
2: muito legal.
5: Galera, gente boa pra caramba.
2: Rafael Gomes!
6: Fala, Alexandre, boa tarde.
2: Como é que tamo?
6: Ah, eu tô de verde hoje também.
2: Coisa linda, tá bem de verde, ficou muito bem de
6: tá
2: verde.
6: Muito bem, meu expoente.
2: Muito bem. Obrigado, adoro isso. Vamos dar aqui nos destaques do dia, Dapena. Boa tarde, Dapena.
7: E aí, meu irmão, como é que tá vendo?
2: Tudo legal, Dapena?
7: Incrível, ansioso pra semana que vem, meu irmão.
2: Que bom, Dapena, fico feliz.
7: O que tem semana que vem? Man at Work, meu irmão.
2: Ah, Man at Work. Aliás,
6: cadê os ingressos?
2: Duas sessões, né? A primeira sessão esgotou rapidamente e aí vai ter uma outra sessão no dia 13. Primeiro era dia 14, né? Daí lotou 13, 14 veio pra 13 também. Então é 13 e 14 de maio no Araújo Viana.
5: Só aqui.
2: Man at Work, uma das grandes bandas da Austrália dos anos 80. Uma banda surf music dos anos 80.
5: E a galera detona surf music.
7: E o camarotezinho nosso,
2: Gino? Não temos camarotezinho.
7: Não temos nada.
2: É comprar ingresso e chegar lá.
7: Não, eu vou no camarote Menegazzo.
6: Não, Menegazzo aí
2: não tem camarote, Menegazzo?
7: Camarote Maria Fumaça.
2: O Araújo Viana não tem camarote, só tem um camarote.
5: Não tem o camarote.
2: É pros donos do Opinião.
5: Isso, eu não tenho, eu vou ir no chão, mano. Camarote
7: Maria Fumaça.
2: Não tem, não tem isso, cara. Não
5: tem até
2: isso.
5: Abadá.
2: É o que eu digo, quero show, compro ingresso e vai.
5: É isso aí, Alexandre.
7: Isso aí, meu irmão.
5: Ah, ô meu.
7: Ruim pra mim.
2: Pois não?
7: Não, e o Chori?
6: Tá, não tem um negocinho que a gente pode fazer, que role o ingressinho?
2: Podemos falar sobre isso depois.
7: O cara cobriu o evento, o cara vai de repórter. O cara vai de repórter pra cobrir o evento. Aí,
5: isso, fica lá na frente.
7: Isso.
2: Lá. Vamos dar-lhe aqui, então, no 6 de maio de 2026. Hoje é dia do cartógrafo.
7: Entrega cartas, né, meu irmão? Pô, parabéns aí.
2: Só um pouquinho. Tu tem um funcionário aqui no Pretinho.
7: Tem.
2: Um funcionário para o qual tu olha e faz... mostra a xícara pra ele como se ele tivesse a obrigação, nosso estagiário.
7: O Mano Brau ali.
2: De ir lá
5: fora. Eu vou deixar tu dar essa lacrada aí, depois eu falo.
2: Não, não é lacrada.
5: Não, eu tenho amigo aqui na rádio, Igor, teu meu irmão. Faz essa prensa aí pra mim.
7: Vai quebrar a xicrinha.
6: A xícara do
5: Igor. Vai começar com essa patifaria?
2: Não, vai tomar o amarelinho na saída, na largada. Na largada até aprender. Eu vou te doutrinar, tu vai ver. Eu vou te doutrinar.
7: Sandrinho também quer.
6: Ai, Christian Grey.
2: Apolo doutrinador.
7: O Apolo!
2: O Pertinho Básico de hoje é o Dart Orelha!
7: Olha aí, Dart!
5: É o dog!
2: Dart... As orelhinhas dele!
5: Olha ali!
2: O Dart Orelha é um Dachshund de 6 meses! 6 meses, um filhotinho, cara! Que
5: ai,
2: delícia.
5: Que bonitinho! Ah, podia levar lá pra tua mãe!
2: Da tu,
5: calma!
2: Mas não, ele já tem tutores, calma, tem um monte de cachorro
5: calma,
2: que tá
5: calma, não, dizendo, calma, é,
2: quer sair de férias,
5: calma,
2: vou pegar um caramelinho!
5: Essa raça é a fuder!
2: Vou pegar um caramelinho!
7: Não, pastor.

0: mano,
1: é isso aí. Botar um caramelinho. E as minas vêm em cima. Tu tem razão, Alexandre. Tu é muito esperto.
2: Não, tem que ser um doce,
3: esse não é o argumento para o qual eu vou, pelo qual eu vou adotar um caramelinho.
2: Claro que ele comporando lá.
0: Golden.
3: Não.
1: Seria, uns 30 anos atrás.
3: Cadê o Porã? O Porã hoje é quarta-feira.
2: Quarta-feira
3: o Porã não trabalha.
2: Os caras não decoram a escala.
1: Ruim pro Porã.
0: A escala muda muito, né?
2: Não muda.
1: Eu só venho quarta uma.
2: Quando tu vem, né?
1: Uma às quarta.
3: Eu tô parado ainda lá no texto do Rui Barbosa. Se eu puder continuar o programa aqui, eu agradeço.
2: Eu tava ouvindo ontem, eu queria saber.
1: Eu também, fiquei super curioso.
3: É, cara, mas já passou, né? Passou, não me permitiram falar, não tiveram o respeito e a educação necessárias.
1: Acho que nunca é tarde pra citar o
2: Rui Barbosa. É que tu não lê, é ruim pra mim.
0: Eu gostaria de que tu considerasse, porque eu sou um cara educado.
1: Eu
0: fico quieto, eu não vou falando em cima dos outros.
3: Eu não ler é ruim pra ti?
2: Não, é ruim. É ruim pra mim.
3: Ah, ruim? Ah, agora gostei.
1: Ruim pra mim.
3: Agora tu veio muito bem.
1: Ruim pra mim.
3: Ouvinte aniversariante.
0: Eu super bem.
1: Feta, leu um ruim pra mim aí.
2: Eu não, agora, dessa vez, eu não fiz absolutamente nada.
0: Cara, ele nem falou contigo, relaxa.
1: Não, ele me olhou. Mas tá pagando uma
3: gotinha porque tu tá no celular de novo.
2: Cara, eu botei no VibraCal pra não acontecer que nem o teu, queridão.
0: Ai, VibraCal.
2: Aí toca o telefone e tu diz assim, Lelê, tá tudo bem.
1: Não, eu ganhei um amarelo quando meu telefone tocou.
2: Mas, nada mais, tu não sai do programa. Tu arrota, tu tem refluxo, tu faz o que tu quer no programa, não acontece nada.
0: Mas eu não sou veterano.
2: Nada.
0: Velho pode.
1: Eu gravei as vinhetas de arroto, eu nunca mais arrotei no microfone.
2: Ô, meu, vou falar a verdade, diminuíram os teus arrotos.
0: Não, tu tá bem melhor, cara. Mulher, mais
1: sim, emagreceu,
0: mais
1: menos
0: saudável.
1: Refluxo.
3: Alimentação? Hérnia já se foi.
1: Saúde, né?
3: Isso aí.
0: Deu uma segurada
3: no trago. Hérnia?
1: Qual delas?
3: Não tinha hérnia de disco?
1: Tem três.
3: Ainda tem?
1: Ih, então ali não... Essa não era mais.
3: Esperneando.
2: Ali. Onde é que nós paramos?
3: Paulo Lerê.
2: Não, no programa.
3: Nós paramos no texto do Rui Barbosa ontem.
2: Vai estar o texto?
3: Talvez, se vocês se comportarem.
1: Rui pra ti.
3: O Lelê tá numa fase espetacular, Lelê. Parabéns.
0: Obrigado. Diminuiu o trago.
2: Naquele lado tudo é lindo.
0: Não, aqui o que a gente fez? Se a gente ajudar alguém, vão dizer, a pessoa nem precisava. A gente doa a cesta básica, mas o cara até gordo. Não,
1: desculpa,
0: aqui a gente sobe.
1: A inscrição, assim, mas por que tu falou isso do nada?
0: Por que
1: tu
0: tesão? Tesão em ti. Tesão em ti.
2: Tu tá fazendo barra nas bolas dele.
1: Isso, não, cara. Eu perguntei pra ele, não foi pra você.
3: Amarelinho pra ti, Léo Oliveira.
0: Por que eu?
3: Porque eu quero, porque eu quero ser amarelo.
0: Por causa desse amarelo.
3: Tá encrespando com o cara, só porque eu elogiei o cara.
1: O cara me elogiou e vocês estão querendo questionar o elogio que eu
3: elogiei o cara.
0: Minha filhada me deu esse boné.
3: Bah, desculpa aí. O boné é bonito, lindo boné.
0: Desculpa o boné.
2: Sim, é mesmo.
3: Lindo boné.
2: Vou te trazer um
4: boné. O boné do maior fã de Simpsons que eu conheço, eu dei pra ele quando eu convidei ele pra ser dino na minha filha.
0: Não, ele não é mais o maior fã de Simpsons, ele é um dos menores
3: agora. Aqui na mesa, de todos nós na mesa.
0: É legal, cara.
3: De todos nós.

0: Eu acho legal, mas eu acho que eu vi um comentário do Fabinho Nunes.
1: Quem é o Fabinho Nunes?
0: É um surfista profissional e tal. Hoje também é coach, que é um pouquinho da essência, mas a raiz do surf se perdeu. A galera tá um pouquinho mais nessa onda de ser mais celebridade do que aquela coisa assim das marcas do surf. Não é crítica,
2: mas
0: só
2: isso
0: uma
2: não é
0: jogada,
2: só no surf,
0: né?
2: Cara. É no surf, é no futebol, é na Fórmula 1,
0: tá,
2: é no
0: mas
2: basquete,
0: eu tô falando
2: é no
0: agora
2: rádio.
0: Surf.
2: É no rádio. Todo mundo quer ser celebridade, cara.
0: Não, mas não é só isso. É o lifestyle do surf é diferente.
1: Tu sente saudade do surfista maconheiro?
0: O cara, ele tem uma proposta de, pô, preservar a natureza, de cuidar, de agregar. E hoje em dia os caras estão muito mais cuidado, tendo cuidado no visual.
2: Mas tu acha que eles não preservam a natureza, não agregam, não...
0: Tá, tu quer me fuder?
2: Não, cara, eu só tô debatendo contigo.
1: Tá querendo o Ferreira.
0: Não, não tô
2: queimando. Tu tem saudade do Picuru da Salazar?
0: Não, eu tenho saudade, eu vou te dar um exemplo.
2: Picuru, tá.
0: O Iago Dora, que foi atual campeão mundial, é um cara muito mais low profile. Eu acho mais legal do que o cara tá cheio de patati, que nem o Patati Patatá. Eu sou fã do Ito.
1: Patati Padarás.
0: Gabriel Medina, o primeiro campeão mundial. Vários outros. Mas eu acho que aquela coisa de tu viver a essência do surf se perdeu um pouquinho.
2: Ah, é verdade.
0: Só isso.
1: É o Patati Padarás.
2: Na época que eu era surfista, era assim. Rafinha, essa é a tua opinião?
0: É a minha opinião.
2: Eu respeito a tua opinião.
0: Pode não concordar.
2: Vamos em frente com os aniversariantes do dia. Lédio Carmona.
0: Professor. Tá melhor agora, né?
2: Esse Lédio é legal.
1: Professor. Esse é legal. Esse é legal.
2: É a crítica. Tem um Lédio que trabalha com a gente aqui no prédio que eu não curto muito ele.
3: É?
2: Não sei se vocês conhecem o Lédio ali do...
1: Do almoxerifado?
0: Sabe o que é acontecido umas coisas? Hoje eu fui no refeitório mais cedo ali, alguns olhares não tão agradáveis pra mim.
1: Vem. Eu quero entender. Por que será?
0: Na fila do buffet ali eu fiquei bem quietinho.
2: Na fila do carboidrato?
1: Isso.
2: Na fila da proteína, não.
1: Não foi na saladinha. Não, não foi na saladinha, elas não ninguém
2: tinha. Ah, mas.

0: Saúde grave sim, agora, certo, cara.
1: É. Mas já tá de volta.
2: Já voltou.
0: Uma galera.
3: Bah, ele manja de futebol.
2: Vamos em frente aqui, o Tony Scalzo. O Tony Scalzo é vocalista daquela banda One Hit Wonder chamada Fastball.
3: Qual que é a música de Fastball?
2: The Way. É uma puta música, um mega.
4: The Way é o nome da música.
2: E nada mais.
1: Ô, meu. Se tu botar a introdução dessa música, se liga que eu tenho de Correia falando. Primeira até mais, te liga.
0: Ah, vai sozinho. Ah,
1: não. Não, vem comigo.
4: Como é que é, cara?
3: Que específico.
1: Vai vamos ver? Lá. Que não. É o Teddy Correia cantando e falando.
3: Primeiro. Teddy Correia que não é Betide. Vai.
1: Aí. Se liga, Rafinha. Nunca tinha igual isso.
4: Não, não é, não tem nada a ver. Não lembra a voz?
3: Ah, eu achei parecido.
4: Tu acha a voz do Teddy parecida com essa? A voz do Teddy é muito mais legal que essa.
0: É, eu também acho. Né? Aliás, tem muito mais hit nenhum de nós que o...
4: O Fastball. Não, isso não tá em discussão. Não tá em discussão, é óbvio isso. Né? Mas enfim, parabéns aí pro Tony Scalzo. Brito Júnior, o jornalista Brito Júnior e apresentador da Fazenda. Já foi, né?
3: Não é mais.
4: Não é mais, mas já foi.
3: Olha a Galisteu, cara. Ele é o primeiro.
4: Fazendo 63 hoje.
1: Gaúcho Caxias do Sul.
3: Tá em Caxias, eu acho.
2: Filho do seu Brito.
3: Tem o canal no YouTube.
1: Irmão do Paulo
4: Brito. Ator George Clooney. Oh. Esse aí é... Esse aí é... Esse

0: 111.
1: Gordão assim na porra louca.
2: É, 111 não faria. Pereceu em 1985.
3: Se minha memória não falha, é isso. 1985.
1: Bom, um ano triste, perdemos Orson Welles e o Tancredo Neves. Tá
0: escrito na tela ali, Alexandre.
2: Tá escrito na tela, 1985. Por último, mas não menos importante, agora estaria aniversariando hoje o pai da psicanálise, Sigmund Freud. Não faria 170 anos.
4: Não faria.
2: Ele pereceu em 1939. Cara, esse cara é genial, ele é responsável pela desconstrução da mente humana.
0: Até hoje é ele que explica.
2: É isso aí.
1: O homem inteligente.
2: Inteligentíssimo. É verdade. Pois o Rafinha, tu devia ler Freud.
0: Cada vez mais raro.
3: Devia muito. Eu tô com a minha vibe, né?
1: Ele prefere um Zé Caioca, assim, coisa assim. Uma galinha, coisa assim. Não,
3: deixa o Freud lá.
2: Ah, muito recruta bem. Zé,
0: Rafinha, tu prefere o Sigmund Freud ou o Pink Freud?
3: Pink Freud.
4: Ele
3: Pink
4: prefere o T. Freud.
2: Ah, vamos nos destaques aqui, meu irmão!
1: Irmão, que vibe boa hoje, hein?
2: Bah, tá
1: que
2: boa vibe mesmo,
1: sexta-feira,
2: né?
1: Sexta-feira é sempre um dia bacana.
2: Hoje é quarta-feira.
1: Que?
2: Quarta-feira hoje.
1: Eu tenho
4: um exame pra mim amanhã. Ruim pra mim amanhã.
2: Homem com 7 esposas.
1: Uma barbaridade, ele, velho.
2: É uma barbaridade, ele, meu irmão.
1: 7, haja.
2: Ele diz que gasta, este homem que tem 7 esposas, 40 mil reais por mês.
1: É pouco até.
0: Não, isso é mentira, cara.
1: É pouco, é pouco.
0: Só em tele.
1: Não é pouco, 40 mil pra 7 mil.
3: É qual é o trabalho dele.
2: Vamos lá, abre pra nós aí, Gomes.
4: O Rocha, que é como ele é conhecido, ele
1: sete minas, uma por dia, tem que ser.
4: É o Ivan Rocha.
2: É o The Rock.
4: Ele é um influenciador.
2: É o Ivan?
1: Não.
4: É o Ivan Rocha.
1: Eu não tenho condição, eu já tomei 7 guampas, mas 7 mulheres.
4: Ele tem um relacionamento em V, que chama, eu não sabia, eu fui ver o que que era.
2: Olha,
4: inclusive,
2: que interessante isso.
4: Relacionamento em V é quando tem várias esposas, mas elas não se relacionam entre elas.
0: Ele é a ponta do V e é duas uma...
4: Exatamente, Lelê, essa é a alusão.
2: Três pra um lado... E quatro pro outro, tá faltando uma pra completar
4: esse aparelho. Elas não se relacionam entre elas. Ele tem 7 esposas.
0: Elas não se falam.
2: Aquela parada, é importante que elas não se conheçam.
0: Elas sabem que existem,
4: mas. Não, elas moram juntos.
2: Como?
4: Eles moram todos juntos.
1: Não, mas aí já eram daí. É muito pra mim me perde.
4: Numa casa com 16 cômodos.
2: Mas elas não se conhecem.
4: Não, elas se conhecem.
1: Na casa elas moram juntos.
4: É tudo consentido. Mas, por exemplo, assim, hoje é o dia, somos 6 pessoas aqui.
0: Digamos... O Fetter é o marido.
2: Vamos fazer o seguinte, peraí, eu gostei dessa história aí. Vamos dar nomes fictícios às mulheres.
0: Peraí um pouquinho, vou pegar uma caneta.
4: O Alexandre é o provedor.
1: Aliandra, a Rodrigo.
4: Toma aí, ó. Aqui.
2: Caneta, boa, obrigado, mano. Valeu. Vamos lá botar nome na mulherada aí, então.
1: Aliandra.
2: Primeira, mulher número 1 do rock.
4: Não, peraí. Eu tenho o nome de todas as esposas.
2: Então vamos botar.
4: É mais legal.
2: É mais legal ainda.
4: Podemos, porque ele deu uma entrevista pro Chico Barney contando a vida dele.
2: Ele é brasileiro?
4: Ele é brasileiro, o Ivan Rocha.
2: Ivan Rocha é brasileiro.
3: Então presta atenção.
2: Cala a boca.
4: Originalmente ele era casado com a Laís. E aí ele foi conversando com ela e tal, disse que gostaria de ter mais uma esposa. Se tu pagar tudo, se tu assumir, beleza. Aí ele casou com a Amanda, com a Ana, com a Natália, com a Camille, com a Maria Eduarda e com a Isabela.
1: Esse cara tem que lançar um cursinho.
4: Juntos? Não, mas eles têm um canal no YouTube. Ah, eles
1: temos
4: têm
1: um ponto aí.
4: Redes sociais.
1: Temos um baita ponto em comum aí.
4: Eles
1: só nome de mulher bonita.
4: Eles moram em Atibaia,
2: São Paulo. Qualquer mulher é bonita.
1: Não, fala aí. Tem que andar mais pelo prédio.
2: Toda mulher é bonita.
4: Eles moram em Atibaia, moram numa mansão com 16 cômodos. E... as esposas sabem que cada dia é dia de uma esposa. Tem 7 dias na semana.
1: É, dia de feira.
2: O cara coitado não tem
3: um minuto de tranquilidade.
2: O cara não tem um minuto
3: de sossego. Não consegue ficar tranquilo nunca.
0: A escala dele...
3: Que cagada então, que ele fez,
0: é
3: cara.
0: É 7 por 7 a escala dele.
2: Mas há quanto tempo ele é casado com todas?
4: Não tenho essa informação. Ah,
3: ele trabalha com o quê?
1: Ele tá pesando uns 39 quilos.
4: Com vontade de ir embora.
0: Tem uma conta. São 16.
4: Sim, ele começou a divulgar a rotina dele, criar um canal no YouTube. E hoje, segundo ele, isso é alto sustentável.
0: 16 cômodos, só a família
4: delas? Não tenho a informação.
0: Então, é porque, vamos na conta, 16 cômodos, 7 esposas, Ele deve ter o cômodo dele.
4: Eu acho que ele não tem.
3: Ele precisa de uma noite sozinho.
1: Não tem como, são sete, velho. Não tem como.

0: Então os jovens não estão mais virando motorista de caminhão.
1: Puts, comparado, mas isso é um problema.
0: Comparado a 10 anos atrás, tem 20% a menos de pessoas que trabalham sendo caminhoneiros. Então eles resolveram fazer um reality show onde o melhor caminhoneiro do Brasil. E aí vão ser várias provas.
2: Dirigir vendado.
0: Não, grandes distâncias, carga pesada, carga delicada, carga, etc.
2: Dirigir fumando.
0: Vão ter várias tarefas
1: para ver. Digitando no WhatsApp.
0: Para ver quem é o melhor caminhoneiro. E aí o campeão vai ganhar R$500.000.
3: Quanto?
0: Meio milhão de reais. Eles vão fazer um reality no YouTube com vários episódios. As inscrições estão.
2: Que tipo de caminhão?
0: São gratuitos, qualquer caminhão.
2: Caminhão de mudança, tem caminhão grande, são vários
0: tipos
2: de caminhão.
0: Sim, mas as provas vão ser inclusive essas. Tu dirigir assim qualquer tipo de caminhão com qualquer tipo de carga. Em qualquer tipo de ambiente.
2: Tá bom.
1: Agora, eu preciso falar um negócio aqui sobre motorista de caminhão. Tudo bem, uma coisa é tu dirigir um Mercedinho 1113. É dirigir um caminhãozinho.
2: Pega um pelo duro ali.
1: Agora, outra coisa, cara, é tu dirigir um troço que a carreta não tem fim.
2: É isso.
1: São 18 rodas, sei lá quantas rodas são pra manobrar aquele troço.
2: Hoje, velho,
1: o cara tem que ser muito braço.
4: Hoje de manhã eu saí de casa, eu moro perto do Stock Center ali da Boqueirão.
1: Certo.
4: E um monte de carro entra ali, um monte de caminhão entra ali pra descarregar.
1: Sim.
4: E eu tava indo pra uma rua famosa de Canoas, que é a Rua Sucena, e eu vi que o caminhão, me liguei, né? Vai, esse caminhão desse tamanho aqui nessa banda, certo que é pra ele no aí Stock Center. Sucena,
1: aí ele abriu pra direita e eu já tirei o pezinho, né? Porque ele vai ter que abrir pra fazer a curva pra esquerda, porque era isso aí. Sei lá, eu quanto.
2: Tem motorista de carro que acha que tá de caminhão.
4: E aí não, aí eu tinha um magrão ali que tava mais atrás
0: de mim.
4: Quando ele viu eu botar pra direita, ele, vou passar desse cara. E eu fiquei só,
0: o caminhão vai passar por cima dele.
1: Não, cara. Aí nesse momento surgem em ti os piores sentimentos.
4: Tu fica na
1: pela
4: merda
1: merda.
4: Entra embaixo agora.
2: Que ruim esse sentimento.
1: É ruim, mas
2: a gente não pode desejar o mal das pessoas.
1: Porra, eu não tô desejando o mal.
2: Mas eu te entendi.
1: Mas surgem em ti os piores sentimentos, cara.
4: É que o Fetter sempre fala aqui do lance do trânsito, da gente ajudar. Quando eu vi que era um caminhão gigantesco, eu vi que ele começou a cair pra direita, tudo bem, eu sei que tem ali o Stock Center, ele vai entrar naquela rua ali.
2: Isso é um sinal
4: pra
2: ti.
4: Mas, cara, por que que aquele caminhão tá abrindo pra direita? Por que
2: tem
4: que
2: dobrar pra esquerda? Anjos falaram contigo.
3: Mas tu vai levar um soco na boca. Eu vou te dar uma facada.
1: Aproveita do que tá perto aí, pode dar. Uma hora enche o saco.
2: Hoje tá muito acelerado. Tu tá muito acelerado.
3: Outro caminhão difícil de dirigir é o caminhão do lixo. Ninguém fala do caminhoneiro do lixo, mas aquele é um caminhão.
1: É verdade. Sim.
3: O amiguinho já trabalhou no caminhão do lixo.
1: É mesmo, amiguinho?
4: 3 semanas.
1: Por que só 3 semanas?
4: Fui convidado a me retirar.
0: O que tu fez?
3: Ele tava bebendo muito.
1: Puta merda.
3: E aí ele dirigiu.
2: Né? Não acompanhou na corrida ali.
3: Isso. Ele parava.
2: Os caras são numa saradeira, né?
0: Eu dirigi. Você segue o foguetinho no Instagram?
4: É, o foguetinho?
3: Não tem lixeiro gordo.
0: Foguetinho é um lixeiro do litoral de Tramandaí.
1: Espetacular.
0: Ah, me liguei, claro.
1: Ele faz vídeo correndo.
0: Tô ligado, claro.
1: Puta, ele. E o astral daquele magrão?
0: Porra, sempre de bem com a vida.
2: Tá mortal e passa. Aí, o cara ficando brabo com o cara com a cor do caminhão. Tá aí, esse é o exemplo da vida.
1: O que que é, Rafael?
2: Vamos pro próximo.
0: Cara, a gente tá elogiando um criador de conteúdo que
3: ele... Ele tá bravo.
2: Ih, a falinha do Fetter agora aqui.
3: Ih, tá brabo ele, hoje ele não tá bem.
2: Não.
0: Abraço pro foguetinho que é nosso
2: ouvinte. Eu tô elogiando o cara imbecil.
1: Vamos dar uma girada na mesa aqui antes que a gente perca a compostura. Né? E se fecha o microfone e se pega todo mundo no pau.
0: Aí era o primeiro.
3: Não sabia que tu tava tão.
1: Vamos ver, Leandro. Bota uma aí.
4: Hoje, 5 de.

0: pessoal segue junto.
1: Porque ela só tem sete dias.
2: Cara, ela deve estar no colinho dele dormindo.
3: Ainda, né?
0: Não, cara, vai que abriu, velho.
2: Mas não olha a TV.
1: Eu acho que ela não tá vendo muito bem ainda.
3: Eu acho que não tem que ver telas. Primeiro começa por aí, Leandro.
1: Isso, Rafinha. Consumo PB há muitos anos, desde minha infância, e ontem completei 28 anos. Meus amigos mais velhos me apresentaram e eu certamente já passei pra frente essa tradição. Feliz pelo dia de hoje. Obrigado por serem quem são e fazerem a minha vida tão feliz e especial. Certamente a Martina vai consumir se depender de mim. Aliás, fiz minha parte literalmente desde muito cedo na vida dela. Vida longa ao PB, obrigado, gênios. Felipe.

0: melhor?
1: É. Pode ver ruim, né?
2: Coisa, 25. As pessoas têm muitos problemas na vida.
3: Aí, o pai tá de aniversário esse dia. Bah, olhei, tá parecendo a estátua da Ilha de Páscoa.
4: Cara. Tem que comemorar cabeção, cada um cara, como se fosse o último.
1: Bota aí, Rafinha, uma pra nós, então.
2: Boa tarde, Pretinho. Sou ouvinte de todos os programas da semana via Spotify. O que me dá o privilégio de consumi-los nos mais diversos horários. Durante meus treinos na academia, onde não raras vezes me pego sorrindo como um completo tanta. Volta e meio, noto olhares curiosos ao redor. Imagino que tentem, ou as pessoas tentam decifrar que tipo de estímulo externo justificaria tamanha manifestação de alegria em meio ao sofrimento físico.
3: Tá com pressa, meu?
2: Após incontáveis vezes.
1: Tá acelerada essa tua leitura aí.
2: Cara, eu trabalho com obstáculo. Pode ficar falando, Adri.
3: Mas tô tranquilo.
2: Por quê? Após incontáveis menções do autoproclamado surfista de aquário, acerca de Denzel em Chamas da Vingança.
1: Tá, mas tá ruim a leitura, meu.
3: Tá horrorosa a tua leitura.
1: Horrorosa, né?
3: Não tá fluente.
1: Tá sem acentuação.
3: Não parece que tu tá lendo um texto num labirinto, entendeu?
2: Quer ler o mesmo?
0: Tá grosseria.
2: Não, só perguntei.
1: Eu posso ler, se tu quiser, eu posso ler.
0: Não, posso ler. Não, tu não consegue.
1: Não vai conseguir. Não vou querer ler. Problema teu, teu e-mail é problema teu.
5: Deixa eu perguntar a produção. Detalhe. A produção que já disse que passa os textos por artificiência artificial.
1: Insuficiência artificial.
2: Que bom, Lelê.
5: Inteligência artificial.
2: A leitura tá em dia também.
0: Eu quero um galinho.
1: Para, cara. Cara, vocês estão tudo bebendo no programa, eu não tô sabendo disso.
0: Ah, para, foi tu que liberou?
2: Passou.
0: É a raiva dele que não serviram ele. Não é que ele tava
5: com o bebê. Artificial.
4: Esse texto tá muito bem escrito.
2: Então a leitura tá uma bosta. Porra! Finaleira libera, né? Presta após incontáveis menções.
1: Cala a boca.
2: Do autoproclamado surfista de aquário acerca de Denzel Washington no filme Chamas da Vingança. Resolvi dedicar-lhe a devida atenção. Não tinha o ponto.
1: A tua respiração deveria ser
0: antes do resolvimento.
2: Que isso? Tá todo mundo
0: reclamando.
1: Vai pegar um cheiro ruim,
2: senhor. Tá muito alto,
0: tu não trabalha com obstáculos,
1: né? Eu vou queimar uma
2: trabalho. Devo reconhecer que.
1: Eu não entendi nada, eu não peguei nada.
2: Tu não calou a boca, tu não entendeu?
1: Eu não calei a boca.
2: Resumido, o Magrão assistiu Chamas da Vingança e adorou.
1: Ah, então é público.
2: Ele quer que eu diga mais dicas de filmes. Vamos a elas. Top 5.
1: Vamos lá. Agora eu quero saber.
4: Vai lá, Balubê de Ruê.
1: Vamos ver.
4: Gosta
1: vai,
4: top 5.
2: Eu vou dar filmes e séries.
0: Não.
1: Faz render. Ele primeiro dá filmes, depois dá séries. De isso, ele pediu filme, né?
2: Eu peço que ele vá atrás de do Patrick Swayze ali, Caçadores de Emoção, o original. O segundo é uma pizza fria violenta.
1: Vamos lá, próximo.
2: Número 2, Chamas da Vingança, ele já assistiu. Número 3, Gangster, filme maravilhoso.
1: Com quem?
2: Denzel Washington.
1: Denzel Washington também.
2: Número 4, Encontro Marcado.
1: Com quem?
2: Anthony Hopkins e Brad Pitt.
1: Ah, esse é espetacular, meu.
2: O Brad Pitt morre e volta a ser um anjo. E pega a filha do Anthony Hopkins, que é uma gostosa, maravilhosa. 4, eu falei. Agora, número 5.
1: Vamos ver.
2: Número 5, esse aqui é imperdível.
1: Qual?
2: Tu já deve ter visto esse filme.
1: Não sei.
3: Surf no Havaí.
0: Titanic.
4: Harry Potter.
2: Surf no Havaí. Surf no Havaí, meu filho. Agora top 5 séries.
1: Não, séries é pro próximo programa.
3: Ele pediu filmes.
4: Não, e pra começar, tu não deu. Um, tu deu o que ele já viu, e outro, tu deu o que o Adams indicou.
2: Não, três. É que eu sei que ele
1: sempre fala. Que filme é esse, tá Surf no Havaí?
0: É aquele com o pinguim?
2: Não, meu. É, isso que entrou no teu rabo, pinguim. Não. Pelo amor de Deus, é o Surf no Havaí.
3: Rick Kane.
2: Tem o Tata.
3: É legal, é a trilha sonora.
1: É que nós temos 10 anos de diferença. A minha infância foi num tempo e a tua no outro.
3: Meu camarada é de 87, tu viu
2: uma jogada? Olha só.
4: Mas todas as indicações do Rafinha são de 87.
2: É verdade. Ah, é.
1: Tu falou do pinguim no rabo, eu me lembrei da marcha dos pinguins. Bom filme.
4: Baita filme.
1: Batman. Tá bem.
2: Deixa eu só agradecer.
1: Qual é o teu pinguim
2: que
1: agradecer?
2: Ele escreveu um monte de coisa. Obrigado, irmão. Ele falou: meu público é o Denilson. Irmão, desculpa os
0: guris.
2: Conseguiu ler todo o e-mail dele, falta de educação de vocês.
1: Deixa eu falar um troço agora importante. 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

0: 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E tu, Adams, tem alguma para botar para nós?
1: Sim, caros bebês, não irei me alongar. Hoje estava escutando música.
0: É um erro, tem que se alongar.
2: É verdade.
0: Tem que se alongar. Levanta da posição de repouso e se alonga.
2: Nos e-mails não precisa se alongar, mas tem que alongar.
0: Isso, tem que se alongar.
3: Prefere a longa ou a curta?
0: Prefiro a longa.
1: Depende da gula. Hoje estava escutando música, como sempre, com meu fone de ouvido na empresa onde trabalho. Eu sempre demoro um pouco para escolher a primeira música da playlist, porque são tantas. Aí, viajei na maionese, amigos. Olha minha cabeça. Se eu fosse enviado para outro planeta, onde houvesse pessoas que não conhecem nenhum tipo de música, e minha missão fosse mostrar só uma música. Nenhuma. A única. Mas vou passar essa bola pra vocês, meus camaradas. Qual música vocês levariam da Terra? Só tem essa. Nenhuma outra. É um desafio. Tem que escolher
0: pra mostrar onde?
1: Outro planeta. Tu foi abduzido.
3: Foi pra outro planeta e lá não tem música.
1: Vai dizer,
3: só pode levar
1: isso
3: uma.
1: Isso aqui é legal.
0: Ok.
1: Ele tá resumindo, a música da tua vida, meu.
0: Tá bem.
3: Ah, agora
0: eu levaria.
3: Não, eu acho que é diferente.
0: Não. É
3: a música,
0: não,
3: da,
0: não,
3: minha música da minha vida.
0: Qual é a música que tu levaria? Não necessariamente
3: eu levaria uma muito forte. Ó, essa aqui é muito forte.
0: Eu levaria a nona do Beethoven. A nona sinfonia de Beethoven, eu levaria.
4: Vai meter essa mesmo.
5: Mas o cara quer levar essa.
0: Mas por que eu não posso? Qual dos Chili Peppers tu levaria? Vamos ver.
4: Tô pensando qual.
1: Eu levaria a Brilhação, a Lua e a Noite.
0: Tá bom, cada um com a sua música.
5: O que faz Fagner. Uma mulher?
0: Fagner, qual do Fagner?
5: Borbulha de Amor.
0: A Cavalgada das Valquírias. Não, esse é Wagner.
5: Esse é Wagner. Borbulha de Amor.
0: Borbulha
5: a música
0: de amor
5: da minha vida.
4: Eu levarei o Rapa, Minha Alma.
0: Tu, Gomes.
3: Elis Regina, Como Nossos Pais.
0: Ô, demais, hein? E tu, Lelê?
2: Ah, é complicado isso aí, cara.
0: Né,
2: uma só é muito.
0: Então leva Complicated. Sim,
3: a graça da brincadeira é essa, Lelê.
2: Tá, então vamos no lógico. Stairway to Heaven.
1: Aí, abraço pro Edmar Moreira de Itati. Sou Atlântida desde 2007.
3: Ninguém vai falar já que você não, que não quer mais do seu cu, cara.
2: Vai, tá. Tu poderia ter falado,
0: Sandrinho. Sandrinho. Perdeu a chance.
5: Então tu quis dar uma gargalhada
0: pra ele. E meio sério aqui agora, hein? Prestem atenção.
3: Não fui eu.
0: Tentem não interromper.
5: É o do cara que perdeu o pai.
3: Cala a boca!
0: Cala a boca. É óbvio, foi dada a manchete. Era óbvio antes, que eu ia chamar esse assunto.
5: Faz tempo isso. Eu não vou te incomodar, que eu vi que tu tá nervoso.
2: Beleza, merda.
0: Cara, tu nunca me viu nervoso. Nunca me viu nervoso. Tomara que não veja.
5: Ah, eu vou ficar quieto.
4: Desculpa. É isso, foi
0: inteligente da tua parte.
3: Ele pediu Deus.
2: Ele pediu Deus, Vinícius.
0: Se possível, gostaria que fosse lido pelo Fetter e também com a opinião sempre sensata do mesmo. Caros pretinhos, há praticamente um ano tive o prazer de me tornar pai. E desde então, vem esse desafio de criar um ser que está descobrindo um mundo totalmente novo do meu pai, que hoje já não está entre nós. E isso gerou um desgaste tão grande em mim por ser o único filho que realmente se comprometeu e cuidou do pai até o fim. Eu e minha esposa trabalhamos em horários diferentes e eu fico com meu filho pela metade do dia. E isso está sendo mais difícil do que eu esperava. A maior parte do tempo parece que não faço o suficiente para ele, e ter de novamente cuidar de alguém por vezes me parece que não vou dar conta. Finalmente, o que vocês fariam? Eu amo tanto...

0: ele e quero ter esse tempo com ele, mas às vezes é tão cansativo. Grande abraço do Edson de Canoas. Não é que o Edson tem um problema. O Edson tem um puta de um problema. Porque a partir do momento que criar e participar do desenvolvimento, do crescimento, do cotidiano do teu filho é uma obrigação.
1: Tá errado.
0: Tá errado, eu acho que já não é por aí.
1: Porque ele não falou a idade da criança, né?
0: Não falou.
2: Um ano.
0: É um ano, tá aqui, ó. Praticamente um ano eu tive o prazer de me tornar pai. É que, cara, passa tão rápido, Edson, passa tão rápido. E se tu tem o privilégio, que privilégio?
3: Que privilégio!
0: Se tu tem o privilégio de poder estar meio dia com o teu filho, aproveita,
1: é rico,
0: desfruta,
1: mano.
0: Tu é rico, exatamente. Aí, desfruta deste privilégio, porque o tempo vai passar. E lá na frente, quando teu filho estiver maior, for adolescente, adulto, e já não der a menor bola pra ti, porque ele vai ter a vida dele, os amigos dele, o cotidiano dele, tu vai sentir falta disso.
1: É isso aí.
4: Aproveita, porque alguns não tiveram oportunidade.
0: Exatamente.
2: Eu falei ele antes brincando, mas hoje de manhã, com o fato do meu filho ter acordado com febre, mudou toda a rotina minha e da minha esposa, né? E por consequência, tumultuou amanhã.
0: Claro.
2: Né? Se eu não tivesse muito bem de cabeça, talvez isso teria transformado a minha manhã num transtorno. Cara, eu achei... velho, vamos com calma.
0: Administra, né? Resolve, sabe? Encaminha.
2: Segue a vida.
0: Tenho o privilégio de trabalhar num lugar que, se a coisa encrespasse, eu mandaria uma mensagem dizendo, gurizada, que nós aqui somos privilegiados nesse sentido.
2: Verdade, tem gente que
0: tem os seus filhos
2: tem
0: com problemas
2: como,
0: e não tem o que fazer.
2: Vamos ser sinceros,
5: até numa sociedade onde, pô, a gente é pai, a gente não é mãe. Normalmente, assim, o pessoal é mais permissivo pra mãe cuidar do filho, né? Cara, todos nós já falamos, cara, olha só, tô com um BO com o meu guri, com a minha guria lá, vou ter que resolver. E todo mundo diz, não, vai lá, meu, até pai, é isso aí.
2: A gente tem que incentivar cada vez mais, acho que é até uma obrigação nossa aqui nesse microfone, um programa que é majoritariamente masculino, né? A gente cada vez mais explicar pros pais... Cara, que a gente tem um monte de responsabilidade sobre nossos filhos. É. Não são só as mulheres.
0: Tu não vai ajudar a tua mulher a cuidar do teu filho. Não.
5: É o mínimo.
0: Vocês vão cuidar juntos do filho. Ah, eu vou ajudar minha mulher em casa. Não. Vocês vão fazer juntos as coisas em casa.
2: É isso,
0: cara. E tem uma outra, só uma...
4: Vai lá que tu tá bem.
1: Cala a boca.
0: Uma abertura desse assunto, assim, abrindo mais uma faixa nesse assunto. Cara, a gente tem... Milhares de problemas na vida. Até ter um problema de saúde. Aí tu só tem um problema na vida. Então, velho, para de reclamar. Tu não tem problema de saúde. Para de reclamar. Pô, tu tem o privilégio de estar com o teu filho meio-dia, sabe? Tem a tua mulher, vocês cuidam juntos da criança, um aninho de vida. Cara, isso é um presente. É,
5: tá faltando tu achar a atividade que tu gosta com o teu filho. Vai andar na rua, vai pegar uma bicicleta, vai jogar
1: mas
5: a bola.
1: Mas a paternidade não é só mil flores,
5: é isso,
1: cara. Tu vai ter que passar perrengue, isso é ser pai.
0: Boa, Rafinha,
1: e outra coisa, pensa bem. Se a Pinta me pede uma opinião, eu acho que tu tem que ter essa experiência na vida, plantar tua semente ali e ter uma continuação. Agora, pensa bem com quem tu vai ter teu filho, se realmente tu tá afim de botar uma vida no mundo. Que não é fácil.
5: Não.
1: Tu tem que ser responsável, tu tem que dar amor e tu vai ter que abrir mão de muita coisa, não na obriga, porque tu ama demais aquele ser humano ali, que é o maior amor da tua vida.
0: Especialmente nos dias de hoje, né, cara? Nos dias de hoje, pô,
1: ainda mais pai de menino.
0: A gente não sabe como é que vai estar o mundo, né?
5: Amanhã.
0: Mas eu ia falar daqui a 5 anos.
1: É isso aí.
0: Daqui a 5 anos a gente não sabe como é que vai estar esse troço.
4: Deixa eu perguntar pra você, assim, no momento de maior relax de vocês hoje na rotina, vocês deixam em algum... A cada 10 minutos vocês não pensam no filho de vocês?
5: Claro, velho.
0: No quê?
4: No filho?
5: Claro.
4: Ou na filha?
0: Óbvio. Pô, não sei nem se tem essa lacuna aí de 10 minutos.
1: Eu também.
4: Isso é o tamanho do amor que eu encontrei.
0: É uma janela sempre aberta.
4: Não, é porque a gente é tão ocupado, a gente tem tanta coisa, que às vezes estão fazendo 30 mil coisas ao mesmo tempo, e aí vem...
1: Não, mas é...
4: Eu encontrei um, porque é uma conexão, né?
0: O Marcos Piangers, um dos gênios que já ocupou um microfone aqui deste programa, na sua palestra e nos seus livros sobre paternidade, ele fala uma coisa que é brutal, assim, mas é uma verdade que tu não pode deixar de encarar. O teu filho... E a relação com o teu filho até os 12 anos é uma. dos 12 anos em diante já é outra relação. Tu começa a perder o teu filho, no sentido de que ele vai descobrindo o próprio universo dele. Tudo bem, tu faz parte do universo dele, mas, cara, ele vai cada vez abrindo mais a cabeça para coisas externas. E tudo bem, tu tem o amor do teu filho, tu tem a saudade do teu filho, ele tem tudo por ti, mas ele vai cada

0: vez mais, a partir dos 12, 13 anos de idade, buscar a vida dele independente da tua. Então, até os 12, cara, aproveita, suga tudo o que tu puder dessa relação, porque... é um investimento.
1: E é sempre
0: tá
1: o melhor
0: momento. Tu tá investindo no amor e na relação que tu vai ter com teu filho pro resto da vida.
2: Porque... o momento ele sai e ele volta pro ninho ali.
0: É.
2: Dependendo da relação que tu tem no início ali.
3: Porque é muito normal que depois de uma certa idade, quando há um amadurecimento da pessoa, ela volte a ter
0: uma
3: relação com os pais.
0: Não é que essa relação termine.
3: Não, mas é que assim,
0: ou seja,
3: é que tem...

0: Mas a partir ainda? Do dia que a minha filha nasceu, eu mudei como pessoa. Eu evoluí como pessoa, claro, e eu muda, entendi.
1: Muda a tua vida em um segundo.
0: A diferença do sentimento. Eu acho que
2: tu
0: o homem.
2: É pai, Léo?
0: O homem. Não, eu tenho essa noção, eu sei disso. Mas eu digo que, cara, eu acho que o amadurecimento do homem, ele nasce quando ele se torna pai.
1: Uhum.
0: Porque aí a vida dele muda. Tu vira. Homizinho da noite pro dia.
1: Concordo contigo.
0: Porque, cara, e talvez eles caras tinham precisando de uma ajuda, talvez até. Que esse que tem vontade de dar com o taco de snooker, você pega só pela ponta de trás, dá na nuquinha pra dar.
3: Mas quem porque... perde são eles, cara, agora. É, eles vão
1: agora,
3: né?
1: agora tem outro lado dessa história aí também, né? A gente tá falando agora para pais. Agora vamos falar para filhos. É para filhos, tem uma galera nova que nos escuta, e a gente sabe que tem uma galera jovem que nos escuta nesse momento, inclusive. Não, agora talvez já tenha entrado na aula, mas tem uma galera nova, jovem que nos consome. Pai e mãe não duram para sempre. Não duram para sempre. Daqui a pouco vem a vida, te dá uma rasteira e tu perde teu pai muito jovem, muito novo.
2: Tá aqui a gente pra provar
1: isso. Exatamente, eu perdi meu pai quando eu tinha 18 anos.
2: Eu perdi com 7.
1: E a falta, com quanto?
2: 7.
1: E a falta que faz um pai, cara, na vida da pessoa, especialmente dessa época, 7 anos, 10 anos, 18 anos, não importa. O pai vai fazer falta, pai e mãe vão fazer falta sempre.
0: Eu perdi com 32 e me faz falta
1: hoje. É isso. Então assim, bota na tua cabeça, pai e mãe acabam. Uma hora acaba.
3: O pai fez aniversário alguns dias, né? E aí, né, na hora que eu tô indo embora, o pai tá ficando velhinho, né, cara? E aí tu vai vendo as coisas ali, né? Todo mundo já passou, assim, né? Alguns mais, outros menos. Aí o pai disse assim pra mim: Digão, tu é meu ídolo, velho.
1: Ah, olha isso.
0: Ah, isso aí.
3: Eu fui pra casa pensativo o tempo todo, né, velho? E aí, tipo, era 1:00 da manhã.
2: Isso é vida, velho.
3: Aí eu disse assim: puta que pariu, né, velho? Olha que presente a vida me deu agora.
1: E ele aqui, é o teu, né?
3: Eu vou devolver essa mensagem pra ele na hora que eu acordei, lembrando
2: mas
3: disso.
2: Mas ontem o gordo me mandou mensagem: bah, meu, o que houve? Tu tá sumido e tal. Eu respondi pra ele: cara, eu tô sumindo que hoje eu sou o homem mais feliz do mundo. Ele falou: por quê? Eu falei: porque eu tô com a minha filha, velho.
3: Fechou.
1: É isso, acabou, mano. É isso aí. Ó, vamos ali secar os olhos e já voltamos.
4: Deixa de ser boca aberta, querido. 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

0: 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Lelê, pode votar, por favor.
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0: Claro, Lelê.
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0: Claro.
1: Lançamos o nosso evento.
0: Qual é o
1: Vinil e Vinho?
0: Ô, Lelê!
1: Vinil, primeira edição do Vinil.
0: Muito
1: e
0: legal,
1: Vinho,
0: Lelê.
1: Dia 30 de maio. Das 4 da tarde às 8 da noite na Super Vinhos Canoas. Uhum. Ingressos limitados, porque tem um espaço reduzido.
0: Sim, o espaço
1: reduzido.
0: É reduzido, claro.
1: Ingressos ali nos stories deste amigo Lelê Bortolassi.
0: Deixa eu te perguntar,
1: vinil
0: então.
1: Vinil e vinho.
0: Tu vai estar lá tocando uns vinis.
1: Exatamente.
0: E servindo um vinho pra galera.
1: E vinil pra vender também. Vinis usados e...
2: Não, não, não, não. Ele vai servir Heineken.
3: Isso. É, vai tocar, e vai tocar no MP3. Vai tocar no Spotify. É.
2: Porra, aí então.
3: Mas aí eu tô com eles, aí eu tô com eles.
2: Não, pô.
0: É que vocês se baseiam por vocês que são inteligentes. Eu sou mais limitado.
2: Obrigado.
0: Eu preciso da tradução.
2: Mas como é que é o nome do evento, Lelê?
0: É a tua mãe.
2: Não, mas eu entendo.
3: Sentiu,
2: hein? Ah, não, tu entende.
3: O nome do evento é Dora?
1: É que eu entendo, porque daqui a pouco não precisaria ter um cara tocando vinil.
0: Tô salientando,
2: mas talvez o vinho tenha.
0: Assim como eu fiz com vocês pro evento de vocês, salientando, brincando, me envolvendo, eu fiz com o Lelê.
1: Obrigado, Alexandre. Obrigado.
2: Te falei, não faz isso.
1: Tá, são ingressos limitados. Eu tô avisando, vai ter
0: quantos ingressos, Lelê? Aproximadamente 20? Ah,
1: cara, não, em torno de 60.
0: Onde é que é? Tá bom.
1: Na Super Vinhos Canoas, é uma loja.
2: Quanto custa o ingresso?
1: Ah, Rafinha, aí eu não vou falar. Quanto é que custa?
3: Vai no arroba
0: lá e vai. Se tiver afim de comprar, vai lá e ver quanto custa.
2: Se a gente é elegante,
1: é um evento. Se tu pagar o ingresso, tu vai tomar vinho.
0: 2 da tarde.
2: Eu não quero cortesia. Eu vou comprar.
1: Eu vou votar hoje.
2: Eu não quero cortesia, eu vou comprar.
0: Cala a boca.
1: Tá, tudo bem, muito obrigado. Eu vou votar hoje em dia, Alexandre Ferreira.
0: Obrigado.
1: Foi muito bem na
2: ancoragem. Surpreendente.
1: Cara, tu votou mais
0: nele. Tu votou em mim ontem, cara.
2: É. Mas...
0: E anteontem.
2: Por quê?
0: Por quê?
2: Porque quando tu joga bem, eu vou
1: então, ter que... Então, por que ele não pode ter votado em mim porque eu joguei bem?
2: Hoje, tu não jogou bem, por isso que eu tô falando isso.
1: Por quê? Mas o voto é meu, eu achei que ele jogou bem.
2: Tu tem razão.
1: O programa foi meio caótico, hoje ele conseguiu coordenar.
0: Obrigado, Lelê. O programa vem sendo caótico dia após dia e o pior, cada dia mais caótico.
2: Até Adams.
4: Ah, foi complicado hoje.
0: Fica à vontade. Tem 4, 5 pra escolher.
1: Pro lado ruim?
4: Eu vou votar no Rafinha.
3: Então foi pro lado. Mas ele ia cornetear e o cara votou nele.
2: Não, não falei nada.
4: Ele ia de cara... Não. Desculpa, eu fiz um teste de caráter.
1: Ele agora chegou a fazer assim.
4: O Gomes já tá entendendo.

0: conversar com ela, já que você já teve experiências anteriores e nunca percebeu esse cheiro, porque um odor muito forte pode sinalizar uma infecção vaginal. E aí é importante que ela vá ao ginecologista, que ela faça uma avaliação, eventualmente que ela faça uma coleta desse material vaginal para saber se tem ou não uma infecção e pensar na melhor forma de tratamento. Mesmo mulheres que têm a higiene muito boa, eventualmente pode desenvolver um quadro de infecção vaginal. Isso pode acontecer sim, tá bom? É isso aí, boa sorte. Tem dúvidas? Escreve pra gente no @ Jairo Bauer Oficial.
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Tupac, clássico absoluto, Change, fechando o primeiro bloco de sons do Balancinho Bom aqui na Atlântida. Teve também 50 Cent com Olivia, Best Friend, Anitta e da Baby Girl from Rio, Sean Paul e Sasha, I'm Still in Love with You, Orichas, El Kilo, Eve, No No No, Doja Cat, Paint the Town Red, e abrimos os trabalhos com Snoop Dogg e Justin Timberlake. É um balancinho gostoso de signs. Deixa eu mandar um abraço pra galera que tá sempre junto com a gente ali no arroba Rodrigo Adams, conectando durante a semana, chegando junto com a turma aqui, ó. Vou abrir aqui a publicação. Pau!

Um abraço aqui, ó, pro Diego Curi, pro Rodrigo Taquari, meu parceiro, grande craque. Abraço também pro Felipe Couto, Miguelito Neves, o Gui Ribas, Rogério Melo, grande craque, Bruno Pires, o Bernardo Pavim, o Adão da Costa, o Xande Oficial, todo mundo que tá ali no arroba Rodrigo Adams, muito obrigado pelo carinho da parceria. A gente segue até as 3 da tarde aqui no Domingão da Atlântida, pode mandar teu salve ali no arroba Rodrigo Adams. Tô junto com o DJ Dico nas mixagens e a gente segue o baile com Far East Movement. O nome do som é Like a G.

0: Atlântida, rádio das nossas vidas, é a melhor vibe da FM. Fechando nosso balancinho bom com Robin Thicke, Pharrell Williams com Blurred Lines. Rolou também Mike Posner, Cooler Than Me, DNC, Body Moves, Dua Lipa, We Are Good, Thalia e Fat Joe, I Want You, Nelly Furtado, Promiscuous, B2K, Girlfriend. E a gente abriu esse bloco com Like a G6, Far East Movement. Esse foi o balancinho bom que volta sempre aos domingos aqui na Atlântida, sempre nessa onda boa, nessa vibe legal. Mais uma vez desejando um feliz Dia das Mães a todas as mamães que sintonizam e conectam aqui na Rádio das Nossas Vidas. Eu tô indo nessa, mas domingão tem muita programação boa aqui na Atlântida. Tu pode seguir junto com a gente, sintonizado, sintonizada. E lembrando, eu tô de volta amanhã, a partir das 7 da manhã, abrindo a lojinha, junto com a Carol Sanches, no Despertador, o Morning Show número 1 do Rio Grande do Sul. Baita domingo pra ti, aumenta o volume, segue na Atlântida. Valeu, falou!
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0: Olha só, o que tu vai ouvir agora é o resumo de tudo que nós fizemos de pior e melhor a semana aqui no Pretinho Básico. Quer levar uma facada?
1: O filho fala pra mãe:
2: mãe, na escola estão me chamando de mafioso.
1: E aí a mãe fala:
2: não te preocupa, filho. Amanhã a mãe vai lá e acaba com isso. Boa, mãe. Mas, por favor, faz com que pareça um acidente.
0: Se tu quiser mais momentos como esse, vai lá na TLTV, no YouTube, que tu vai achar muito legal. Tá legal? Muito obrigado.

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1: E a semana inicia com frio no litoral norte gaúcho, aliás, no sul do Brasil. Além disso, nova ondulação de sul atuando na costa gaúcha e nesta segunda-feira rola o ápice dessa ondulação, quando as ondas podem passar dos 2,5 metros de altura. O vento deve seguir terral e a previsão, pelo menos, né, indica aí o mar mais ajeitado, mais liso, em razão do vento terral. Muito frio ainda, hein? O início da semana agora com temperaturas na segunda-feira que não passam dos 17 graus e na terça-feira 18 graus de máxima. Pelo menos tempo bom e boa presença do sol na Costa Gaúcha. Segue lá no Instagram, @ Que Fornari, uma boa semana, boas ondas e até mais!
2: O que um jogador precisa para ser campeão?
3: Ah, confiança, né? Quem joga sabe o poder da confiança. Alguns confiam na camisa da sorte e outros nem precisam de camisa. É sobre respeitar a nossa história, mas saber que o melhor ainda está por vir. Porque quando a gente joga com

0: Olha só, o que tu vai ouvir agora é o resumo de tudo que nós fizemos de pior e melhor a semana aqui no Pretinho Básico. Quem levou a facada?
1: O Sandrinho vai uma consulta e diz pro médico:
2: doutor, eu tô me sentindo feio e gordo que eu tenho.
1: E aí o médico disse: razão.
3: Ai, que grosso.
0: Se tu quiser, se tu quiser mais momentos como esse, vai lá na TLTV, no YouTube, que tu vai achar muito legal. Tá legal? Muito obrigado.

0: 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Na Atlântida, Drop My Club. Call On Me, do Eric Prydz, é um caso raro onde a música sai da pista e acaba virando fenômeno cultural. Foi lançado em 2004 e já chegou chamando atenção pelo sample de Valerie, do Steve Winwood. Mas foi o clipe dessa música que levou tudo para um outro nível, com aquela coreografia icônica, e virou referência imediata e ainda ajudou a transformar a música em um dos maiores hits daquele ano. Nas pistas funcionava de uma maneira inigualável, simples, direta e extremamente eficaz. Chegou ao topo das paradas em vários países e colocou o Eric Prydz de vez no mapa da música eletrônica mundial. Mesmo com essa estrutura considerada básica, ela continua funcionando muito bem. Ou seja, Call On Me é a prova de que às vezes menos é mais, desde que você acerte exatamente o que importa. 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

ano. Além de festivais de música e mostra de cinema em Porto Alegre, também vão rolar experiências que conectam história, cultura e tecnologia. Um dos destaques são as projeções nas ruínas de São Miguel, que transformam o espaço em um espetáculo a céu aberto. Mas mais do que visitar, a ideia é viver o lugar, caminhar pelas ruínas

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2: Programa não recomendado para menores de 14 anos, meu irmão.
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2: Boa tarde, meu amigo Rafinha Beneghetti.
5: Boa tarde, meu amigo da pena, aqui na Atlântida, Rádio das Nossas Vidas. Estamos chegando com o Pretinho Básico das 18 horas, 6 horas e 6 minutos desse fim de tarde, início de noite, ao menos na capital gaúcha, temperatura de verão. Dia de hoje, bom pra tomar uma coisinha, hein?
6: Vamos nos permitir.
5: Muito obrigado pela sua audiência. 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Influenciador KTO, o nome dele é Vini Moura.
7: Como é que estamos nessa onda aí, Vini Moura? Tudo bem? Energia lá no alto.
5: Vamos lá. Pô, caiu, mas isso aí não é só eu que caiu, então.
7: Vero.
5: Não, é Vero. Deixa eu arrumar aqui o retorno, cara. Pô, tá ruim pra caramba.
7: Ah, cara,
5: o Gomes, né, cara? O Gomes mexeu.
7: Cara, eu não mexi no teu retorno. Eu usei o retorno do jeito que tu gosta.
5: Ah, então, obrigado, Rafael Gomes. Boa tarde, Rafael Gomes.
7: Boa tarde, Rafinha, tudo bem?
5: Tudo ótimo. 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Rafael Gomes, já damos um boa tarde. O nome dele é Neto Fagundes.
8: Neto Fagundes.
5: E aí, Neto?
9: Tá firme?
5: Na hora do gole da água aqui. Não, hidratação, né, Neto?
9: Tamo junto.
5: Obrigado pela presença aí, valeu. Neto Fagundes.
9: Eu trabalho
5: aqui. Teu compromisso é aqui com a rádio.
9: Olhem
5: também.
9: Pra Neto Fagundes.
5: Observem Neto Fagundes.
9: O Alexandre já deixa gravada essa frase.
5: Cara, observem a elegância do meu compadre.
9: No meio da fumaça.
5: Vero, a maquininha com a menor taxa em um banco completo. Seja Vero aí, sim. O Vini é embaixador, é influenciador da Vero.
9: Aí sim.
5: KTO caiu. Mas boa tarde pra Léo Oliveira.
10: E aí, meu jovem? Tranquilinho ou não?
5: Tá tudo ótimo, tudo, né?
10: Que dia bom hoje, né, cara?
5: Dia lindo a gente que faz.
10: Exatamente.
5: Né?
10: Alemão, o que houve, Feta? Não deu hoje?
5: Cara, hoje meu rango.

0: Fim, é isso aí, Neto.
1: Aí ele o Fetter olha pra mesa e diz: então é o seguinte, já que o garotão já pagou, eu pago do resto da gurizada.
0: Parabéns! Parabéns! Hoje é o seu dia, que dia mais feliz!
2: E ouvintes, tem uma curiosidade. Todas que o Fetter paga, o Vini nunca tá.
1: Eu perco todas.
2: Quando o Vini vai, o alemão fala:
0: Cara, eu vou pagar a minha, vou deitar. A última vez que foi só eu e ele, eu paguei a dele. Só pra registrar aqui.
2: Eu já paguei a dele.
1: Discorama, né?
0: Discorama, exatamente.
1: Mas, cara, mas teve uma vez que a gente foi numa churrascaria que o ticket era muito alto. E Eu era estagiário. E aí, sei lá, o cara se empolga, né? Passando futebol na tela.
0: E vem mais um gel. E vem a saladinha, o carrinho.
1: E eu estagiário, né? O salário não batia mil.
0: E na hora de pagar.
1: E lá com os caras. Tava junto.
3: Não, a gente racha. Sempre tem um merda que grita. A gente racha.
1: Eu tava lá, só, cara, essa divisão aí, ela já tava altíssima. Sim. E aí, cara, eu dei uma espiada com o garçom lá fora. Quanto tá ele? Meu, já tava papo de 300, 400 pra cada um. E aí comecei a suar frio, né? A comida já não caiu legal.
0: Pra mim.
1: E aí, bom, o alemão saiu assim, quando ele voltou, ele disse: gente, já paguei a conta até aqui. Daqui em diante é com vocês. E aí eu...
3: Aí tu pensou, daqui pra frente eu não consumo mais nada. Não,
1: é quando o cara, antigamente tinha o taxímetro no... Tem até hoje, né?
0: Tinha
1: o taxímetro, e o cara sem grana nenhuma, o cara pegava o carro, vou até o 17,
0: pila. Isso aí.
3: Ficava secando o taxímetro.
1: Vou encurtar a subida da Protase, por exemplo, cansava de fazer isso lá em cima.
3: Aí tu descobre que o taxímetro anda na sinaleira.
0: O carro parado, o taxímetro
3: gira e tu, não.
1: Vai, meu.
2: Mas a história que eu mais gosto desse lugar que eles foram é que o Fede largou as notinhas, né?
0: Eu ia contar, pra encerrar aqui, nós estamos numa churrascaria bem tradicional de Porto Alegre aqui, que tem um chopp cremoso e tal, e chopp.
2: Saladinha, pai.
0: E ele falou: querido Rafa, eu vou te deixar minha parte aqui, eu tô indo embora. E eu falo: beleza. Largou na minha mão e nós vamos ver a conta, pá. Cara, quando eu vejo, deixou 4 notinhas de 20 e deitou o cabelo. Aí eu sentei na graxa. Mas enfim, tá na hora de trazer os destaques, meu irmão. Tudo certo aí, da pena?
2: Ah, quanto ancora aí, é uma loucura.
0: Ah, é uma loucura. Aí tu brilha, né?
2: Aí eu consigo aparecer no programa.
0: Exatamente.
2: Coisa boa, que saudade do Neto, meu irmão.
1: Ô, rapaz, tudo bem?
2: 20 de setembro, preciso de ti.
0: Ah, não!
2: Tu que tem data livre?
0: Importante.
2: Tem livro ou não?
1: Aonde tu quer?
2: Aracaju.
1: Ah, não!
2: Nós vamos fazer o desfile do Farroupilha em Aracaju.
0: Isso, lá é o lugar certo pra fazer.
1: Divulgar
0: isso.
1: A tradição, né? Importante. Claro.
2: Tô abrindo o CTG em Aracaju.
0: Pô, que legal.
2: E queria só convidar o pessoal que eu vou ter uma festa agora, sábado.
0: Sábado agora?
2: Isso, em Camacuã.
0: Camacuã, é.
2: De vinil e vinho.
0: Sério?
1: Vinil e vinho?
0: O que tu vai apresentar aqui? Tipo de uva?
2: Não, é, vou servir serva, meu.
1: Pra
2: tocar, vamos botar o Spotifyzinho.
0: Tá, beleza. Spotify e serva.
1: E o nome do evento?
2: Vinil e Vinhos.
0: Tá certo, diferente do evento do Lelê, né?
2: Não, o Lelê vai divulgar o evento a uma hora. Fetter, vou fazer um evento aí de vinil e vinho.
0: E aí o Fetter, tá, mas.
2: O que vai ter no final?
0: Vai ter o vinho? E aí o Léo, não. Não vou servir chope.
2: Não vai ter vinil, vai ser Spotify que vai ter.
1: Tu tinha que fazer essa festa, vinho e vinho.
0: Vinho e vinho. Os destaques pra Zagonel. 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Um abraço pro Zé Carona, nosso operador das lives por aqui.
2: Tá pegando, o Zé Carona tá pegando uma gordura, uma graxa.

0: bater.
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2: Atlântida, Rádio das Nossas Vidas, rolou o som de Vini Padilha, artista do nosso litoral norte gaúcho de Tramandaí. Deixa a onda bater para fechar a primeira meia hora de sons no ATL Surf. Também passaram por aqui Goldfinger, Dub Inc, Belly Who, Sublime, Jack Johnson, Dear Sunday. Abrimos com Kevin Ray Bill ao término do programa. Manda uma mensagem para mim lá no arroba Kifornari, que eu faço questão de enviar o setlist pra você. Segue nós aí, arroba Kifornari lá no Instagram. Bom, nessa semana inicia mais uma etapa da Elite Mundial do Surf, a quarta etapa da temporada em Raglan, na Nova Zelândia. Bom, a perna australiana terminou com as três etapas, né, em Bells Beach, Margaret River e também na Gold Coast da Austrália. O líder, Gabriel Medina. Aliás, a liderança é brasileira, né, depois da perna australiana. Gabriel Medina no masculino e Luana Silva no feminino, né? Dá pra dizer que os dois venceram aí a perna australiana, a tríplice coroa australiana, que demais, hein? E a, no feminino, Brasil voltando à liderança, depois de 20 anos, acredito eu, né? Voltando, assumindo a liderança no feminino. Então o Brasil chega na Nova Zelândia muito bem, com as lideranças e também, olha, no masculino, entre os 10 primeiros colocados, 6 são brasileiros. Gabriel Medina em

primeiro, Miguel Pupo em terceiro, o irmão Samuel Pupo na quinta colocação, depois Iago Dora, o atual campeão mundial, em sexto, Ítalo Ferreira em oitavo e Felipe Toledo fechando ali na décima colocação. Destaque também para Matheus Erdi, estreante na elite mundial, ficou com a quinta colocação, foi até as quartas de final e acabou subindo 11 posições, está em 21º. O Matheus Erdi, que teve uma luta aí durante anos, 7 anos tentando entrar na elite mundial do surf, conseguiu e olha, esse cara vai longe, hein? Bom, subiu 11 posições, está em 21º e conseguiu sair daquela primeira fase, né? Porque agora o circuito mundial não tem mais a repescagem, né? Então, desde a primeira fase já é eliminatório. E a primeira fase, né, seria como o próprio Matheus Erdi usou como trials, né? Se perder ali, caramba, é punk, é 500 pontos só no ranking. Então ele saiu agora, estreia já na segunda fase, o Matheus Erdi. Então tá aí, a partir do dia 15, Raglan na Nova Zelândia, recebendo a elite mundial do surf. Vamos de música, abrindo mais um seriado de sons com banda neozelandesa da Nova Zelândia. Aliás, vamos tocar duas, hein? Abrindo com Catch a Fire e na sequência The Black Seeds, duas bandaças da Nova Zelândia. Vamos curtir essa sonzeira. Don't Did It! Aumenta o volume e segue.

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1: Atlântida, rádio das nossas vidas, é o som de J Boog com Pita Sunshine Girl pra fechar o ATL Surf deste domingão. Também U2 Indy, Splendid, Via Ja, The Black Seeds, e abrimos com Katia Fire. Tocamos duas bandas da Nova Zelândia.

0: 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Uma galera consegue acessar também pela Alexa, né? 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Ela te dá ali, enfim, a nossa opção aí pra você curtir na semana. Hashtag Atlântida tá vazando e Vibe Sunshine também comigo de segunda a sexta-feira. Era isso, me despeço por aqui. Excelente de noite de domingo. Boa semana, beijo no coração, boas ondas e até mais!
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Os artistas independentes de todo o Brasil passam aqui todos os domingos na Rede Atlântida. Alguns a gente já conhece, outros a gente fica conhecendo agora, na hora. É isso, esse é o Local Brasil, sou Edu Santos, fico por aqui durante uma hora mostrando a cena da música indie brasileira por aqui. Começando com uma banda chamada Otelo, garotos lá de São Paulo, a música chama Há Quanto Tempo.

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1: Chico e o Mar e a Sophie Froza foi o que a gente ouviu para fechar o nosso Local Brasil de hoje aqui na Rede Atlântica. A música chama Amor de Cinema. Antes teve a Maglory, teve a Karen Jones, skatista, né? Foi campeã mundial já de skate, a Karen Jones. A música chama Playlist do Velório. Antes teve a Isa Buzzi com um contrato. Isa que tá vindo com turnê nova, estreou essa semana, vai passar por Porto Alegre. Teve Di Ferreiro também, teve Lucas Meyer com a Yas Esperança, teve Fresno, teve Banda do Mar, entre outros aqui no nosso Local Brasil, o programa da cena independente do Brasil aqui na Rede Atlântida. Sou Edu Santos e volto domingo que vem com mais Local Brasil. Tchau, tchau e uma ótima semana a todos. Lembrando que tá no site da Rede Atlântida um bate-papo que eu fiz com o Lucas da banda Fresno, falando, né, do Carte a Deus, contando um pouco da história da Fresno, da banda, etc, etc, etc. Procurem lá no site da Atlântida que tá tudo lá, o bate-papo com o Lucas Silveira da Fresno. Tchau!
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3: E a semana inicia com frio no litoral norte gaúcho, aliás, no sul do Brasil. Além disso, nova ondulação de sul atuando na costa gaúcha e nesta segunda-feira rola o ápice dessa ondulação, quando as ondas podem passar dos 2,5 metros de altura. O vento deve seguir terral e a previsão, pelo menos, né, indica aí o mar mais ajeitado, mais liso, em razão do vento terral. Muito frio ainda, hein? O início da semana agora com temperaturas na segunda-feira que não passam dos 17 graus e na terça-feira 18 graus de máxima. Pelo menos tempo bom e boa presença do sol na costa gaúcha. Segue lá no Instagram, @ Que Fornari, uma boa semana, boas ondas e até mais!
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